Pois parece ser que status quo non está disposto neste momento. Non pasa nada, se non está status quo está Laura Branigan, que tampouco é moco de pavo.